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0: agora um clássico de 1973. A.P. Braga e a canção que escreveu com Fausto Bordal Dias, baseada num poema de Reinaldo Ferreira. Rosie.
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0: Bom dia, são agora 9:30.
1: Foi bastante produtiva a reunião da Junta de Freguesia de Vila Franca das Naves com a Infraestruturas de Portugal para a reabertura do edifício da estação ferroviária naquela localidade do concelho de Trancoso. O presidente da União de Freguesias de Vila Franca e Feital, Sérgio Pires, acredita que a empresa pública dará luz verde à proposta apresentada pela Junta. Nos próximos dias, os técnicos da IP vão visitar as instalações para tomarem uma decisão. O ministro da Educação revelou que a Ordem dos Engenheiros está a fazer uma avaliação independente dos projetos de requalificação das escolas para garantir que apenas sejam financiados projetos relacionados com a educação e não de obras para os municípios. Fernando Alexandre avisou que o dinheiro que o Estado português contratualizou junto do Banco Europeu de Investimentos e vai ser pago por todos os contribuintes é dinheiro para a educação. Não é para fazer auditórios para as câmaras, nem piscinas, nem nada disso, sublinhou o governo.

Para este domingo, dia 7 de junho, pode contar na Guarda com céu limpo ou pouco nublado e também com subida das temperaturas, máxima prevista de 27 graus, mínima de 12.

0: Passamos agora para as notícias com a edição de Carlos Gomes.
1: Foi bastante produtiva a reunião da Junta de Freguesia de Vila Franca das Naves com a Infraestruturas de Portugal para a reabertura do edifício da estação ferroviária naquela localidade do Conselho de Trancoso. O presidente da União de Freguesias de Vila Franca e Feital, Sérgio Pires, acredita que a empresa pública dará luz verde à proposta apresentada pela Junta. Nos próximos dias, os técnicos da IP vão fazer uma visita às instalações.
2: A reunião correu muito bem. A administração do IP Património ouviu as nossas soluções, as nossas propostas e até achou vantajosas para eles também. O que me leva a crer que tudo vá correr bem dentro daquilo que foi proposto. Eu fiquei de formalizar por e-mail tudo aquilo que a gente conversou, na expectativa de que na próxima semana, finais da próxima semana, início da semana seguinte, haja uma visita ao local com a administração do IP Património, na solução então de acertarmos tudo certinho como deve de ser.
1: Sérgio Pires recorda a proposta que está em cima da mesa.
2: A proposta passa pela gestão da abertura e do espaço físico pela União de Freguesias de Vila Franca das Naves e seguidamente, a tentativa de reabrir a bilheteira, assim como criar ali um espaço de produtos endógenos no espaço físico em si. Será uma vantagem para a freguesia, para o concelho em geral, e sim, claro, para os concelhos vizinhos também, porque eles todos e todos nós precisamos da estação aberta e com as condições dignas para que tal possa acontecer, receber quem ali vai apanhar ou a quem sai ali no comboio. É uma estação que faz parte da nossa alma, da alma da freguesia e não só, da região em si, porque queiramos quer não, podemos afirmar que naturalmente as pessoas que vêm do Conselho de Pinhel apanham o comboio em Vila Franca das Naves, do Conselho da Meda, do Conselho de Figueira de Castelo Rodrigo, até do Conselho de Almeida, e como de facto isso é uma necessidade de termos condições para que as pessoas venham aqui apanhar o comboio ou aqui sair no comboio.
1: Sérgio Pires, presidente da União de Freguesias de Vila Franca das Naves e Feital. O autarca acredita que a Infraestruturas de Portugal dará resposta positiva à proposta apresentada pela freguesia para a reabertura do edifício da estação ferroviária. O Ministro da Educação revelou que a Ordem dos Engenheiros está a fazer uma avaliação independente dos projetos de requalificação das escolas para garantir que apenas sejam financiados projetos relacionados com a educação e não de obras para os municípios. Fernando Alexandre avisou que o dinheiro que o Estado português contratualizou junto do Banco Europeu de Investimentos e vai ser pago por todos os contribuintes é dinheiro para a educação. Não é para fazer auditórios para as câmaras, nem piscinas, nem nada disso. Declarações de Fernando Alexandre em Figueira de Castelo Rodrigo. O governante foi interpelado pelo presidente do município, Carlos Condesso, quanto à necessidade de apoio integral para o projeto de modernização da escola secundária da vila. O autarca alertou que se o projeto não for financiado a 100%, a Câmara não tem verba para fazer a obra. O ministro respondeu que o financiamento está garantido, cerca de 5 milhões de euros, e a avaliação será feita em julho.
3: Aqui é uma grande prioridade que o Sr. Presidente da Câmara, nas muitas oportunidades que temos tido de nos encontrar, me lembra sempre que a prioridade deste investimento na escola secundária de Figueira de Castelo Rodrigo. Aquilo que eu tenho para vos dizer é que o financiamento está garantido para essa escola. É um financiamento de um aviso, aliás, a Câmara Municipal já submeteu a candidatura. A avaliação vai ser feita nos primeiros dias de julho, ou seja, não, a partida vai ser difícil fazer durante junho, nós vamos mudar o aviso, mas ainda não, talvez já não tenha efeitos em junho, mas será logo, rapidamente, não há razão nenhuma para que não seja logo no início de julho, e o financiamento é 100%, mas não é 100% aquilo que as câmaras submetem. Está bem? Ou seja, eu acredito que o projeto aqui de Figueira de Castelo Rodrigo seja um projeto proporcional, adequado, focado naquilo que são as necessidades educativas.
1: Fernando Alexandre acrescentou que há mais de 500 escolas que precisam de intervenção em Portugal, no entanto esclareceu que tudo aquilo que as câmaras submetem não será financiado na totalidade. Obras que não são para a educação, as câmaras vão ter que a espagar de outra forma.
3: Nós temos neste momento projetos que, aliás, estão a ser alvo de uma avaliação independente pela Ordem dos Engenheiros, que não é assim. O senhor Presidente falou aqui num investimento de cerca de 5 milhões de euros para o Conselho todo. Nós temos um Presidente da Câmara que apresentou o projeto de uma escola de 14 milhões de euros para 250 alunos. Não, e temos mais casos no país. E por isso, esse, por exemplo, posso lhe garantir que não vai ser financiado a 100%. Porquê? Porque esse Presidente da Câmara está a tentar fazer obras para o município com o dinheiro da educação. E isso é que eu não permito. Eu não vou permitir isso. Podem ter a certeza absoluta. Podem ter a certeza absoluta que isso não vai acontecer. Porque quem fizer isso vai ter problemas a sério até o fim. Porque este dinheiro que o Estado português contratualizou e vai ser pago por todos os contribuintes é dinheiro para a educação. Não é para fazer auditórios para as câmaras, nem nada disso. Nem piscinas, nem nada disso. É para fazer salas de aulas para os alunos. Salas de aulas com qualidade para os alunos, para os professores e para os técnicos. Não vamos pagar 100%, os portugueses não vão pagar 100% de uma despesa que não é 100% para a educação. Se o Presidente da Câmara quis fazer umas coisas dentro do espaço da escola que não são para a educação, mas são para ele usar para outros fins, ele vai ter que as pagar de outra forma. Porque não podemos tirar dinheiro da educação, porque não há dinheiro mais importante do que aquele que é investido na educação.
1: Fernando Alexandre lembrou também que foi apresentado recentemente um estudo sobre a descentralização na área da educação, onde foram identificados cerca de 220 concelhos que têm um déficit de transferências com algum significado. Mas também foram identificados cerca de 80 concelhos que recebem mais do que investem.

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0: Bom dia, agora meio-dia e meia.
1: Foi bastante produtiva a reunião da Junta de Freguesia de Vila Franca das Naves com a Infraestruturas de Portugal para a reabertura do edifício da estação ferroviária naquela localidade do concelho de Trancoso. O presidente da União de Freguesias de Vila Franca e Feital, Sérgio Pires, acredita que a empresa pública dará luz verde à proposta apresentada pela Junta. Nos próximos dias, os técnicos da IP vão visitar as instalações para tomarem uma decisão. O ministro da Educação revelou que a Ordem dos Engenheiros está a fazer uma avaliação independente dos projetos de requalificação das escolas para garantir que apenas sejam financiados projetos relacionados com a educação e não de obras para os municípios. Fernando Alexandre avisou que o dinheiro que o Estado português contratualizou junto do Banco Europeu de Investimentos e vai ser pago por todos os contribuintes é dinheiro para a educação. Não é para fazer auditórios para as câmaras, nem piscinas, nem nada disso, sublinhou o

Para este domingo, dia 7 de junho, pode contar na Guarda com céu limpo ou pouco nublado e também com subida das temperaturas, máxima prevista de 27 graus, mínima de 12.

0: Passamos agora para as notícias com a edição de Carlos Gomes.
1: Foi bastante produtiva a reunião da Junta de Freguesia de Vila Franca das Naves com a Infraestruturas de Portugal para a reabertura do edifício da estação ferroviária naquela localidade do Conselho de Trancoso. O presidente da União de Freguesias de Vila Franca e Feital, Sérgio Pires, acredita que a empresa pública dará luz verde à proposta apresentada pela Junta. Nos próximos dias, os técnicos da IP vão fazer uma visita às instalações.
2: A reunião correu muito bem. A administração do IP Património ouviu as nossas soluções, as nossas propostas e até achou vantajosas para eles também. O que me leva a crer que tudo vá correr bem dentro daquilo que foi proposto. Eu fiquei de formalizar por e-mail tudo aquilo que a gente conversou, na expectativa de que na próxima semana, finais da próxima semana, início da semana seguinte, haja uma visita ao local com a administração do IP Património, na solução então de acertarmos tudo certinho como deve de ser.
1: Sérgio Pires recorda a proposta que está em cima da mesa.
2: A proposta passa pela gestão da abertura e do espaço físico pela União de Freguesias de Vila Franca das Naves e seguidamente a tentativa de reabrir a bilheteira, assim como criar ali um espaço de produtos endógenos no espaço físico em si. Será uma vantagem para a freguesia, para o concelho em geral e sim, claro, para os concelhos vizinhos também, porque eles todos e todos nós precisamos da estação aberta e com as condições dignas para que tal possa acontecer, receber quem ali vai apanhar ou a quem sai ali no comboio. É uma estação que faz parte da nossa alma, da alma da freguesia e não só da região em si, porque queiramos quer não, podemos afirmar que naturalmente as pessoas que vêm do Conselho de Pinhel apanham o comboio em Vila Franca das Naves, do Conselho da Meda, do Conselho de Figueira de Castelo Rodrigo, até do Conselho de Almeida, e como de facto isso é uma necessidade de termos condições para que as pessoas venham aqui apanhar o comboio ou aqui sair no comboio.
1: Sérgio Pires, presidente da União de Freguesias de Vila Franca das Naves e Feital. O autarca acredita que a Infraestruturas de Portugal dará resposta positiva à proposta apresentada pela freguesia para a reabertura do edifício da estação ferroviária. O Ministro da Educação revelou que a Ordem dos Engenheiros está a fazer uma avaliação independente dos projetos de requalificação das escolas para garantir que apenas sejam financiados projetos relacionados com a educação e não de obras para os municípios. Fernando Alexandre avisou que o dinheiro que o Estado português contratualizou junto do Banco Europeu de Investimentos e vai ser pago por todos os contribuintes, é dinheiro para a educação. Não é para fazer auditórios para as câmaras, nem piscinas, nem nada disso. Declarações de Fernando Alexandre, em Figueira de Castelo Rodrigo. O governante foi interpelado pelo presidente do município, Carlos Condesso, quanto à necessidade de apoio integral para o projeto de modernização da escola secundária da vila. O autarca alertou que se o projeto não for financiado a 100%, a Câmara não tem verba para fazer a obra. O ministro respondeu que o financiamento está garantido, cerca de 5 milhões de euros, e a avaliação será feita em julho.
3: Aqui há uma grande prioridade que o Sr. Presidente da Câmara, nas muitas oportunidades que temos tido de nos encontrar, me lembra sempre que a prioridade deste investimento na escola secundária de Figueira de Castelo Rodrigo. Aquilo que eu tenho para vos dizer é que o financiamento está garantido para essa escola. É um financiamento de um aviso, aliás, a Câmara Municipal já submeteu a candidatura. A avaliação vai ser feita nos primeiros dias de julho, ou seja, não, a partida vai ser difícil fazer durante junho, nós vamos mudar o aviso, mas ainda não, talvez já não tenha efeitos em junho, mas será logo, rapidamente, não há razão nenhuma para que não seja logo no início de julho, e o financiamento é 100%, mas não é 100% aquilo que as câmaras submetem. Está bem? Ou seja, eu acredito que o projeto aqui de Figueira de Castelo Rodrigo seja um projeto proporcional, adequado, focado naquilo que são as necessidades educativas.
1: Fernando Alexandre acrescentou que há mais de 500 escolas que precisam de intervenção em Portugal, no entanto esclareceu que tudo aquilo que as câmaras submetem não será financiado na totalidade. Obras que não são para a educação, as câmaras vão ter que as pagar de outra forma.
3: Nós temos neste momento projetos que, aliás, estão a ser alvo de uma avaliação independente da Ordem dos Engenheiros, que não é assim. O senhor Presidente falou aqui num investimento de cerca de 5 milhões de euros para o Conselho todo. Nós temos um Presidente da Câmara que apresentou o projeto de uma escola de 14 milhões de euros para 250 alunos. Não, e temos mais casos no país. E por isso, esse, por exemplo, posso lhe garantir que não vai ser financiado a 100%. Porquê? Porque esse Presidente da Câmara está a tentar fazer obras para o município com o dinheiro da educação. E isso é que eu não permito. Eu não vou permitir isso. Podem ter a certeza absoluta. Podem ter a certeza absoluta que isso não vai acontecer. Porque quem fizer isso vai ter problemas a sério até o fim. Porque este dinheiro que o Estado português contratualizou e vai ser pago por todos os contribuintes é dinheiro para a educação. Não é para fazer auditórios para as câmaras nem nada disso. Nem piscinas, nem nada disso. É para fazer salas de aulas para os alunos. Salas de aulas com qualidade para os alunos, para os professores e para os técnicos. Não vamos pagar 100%, os portugueses não vão pagar 100% de uma despesa que não é 100% para a educação. Se o Presidente da Câmara quis fazer umas coisas dentro do espaço da escola que não são para a educação, mas são para ele usar para outros fins, ele vai ter que as pagar de outra forma. Porque não podemos tirar dinheiro da educação, porque não há dinheiro mais importante do que aquele que é investido na educação.
1: Fernando Alexandre lembrou também que foi apresentado recentemente um estudo sobre a descentralização na área da educação, onde foram identificados cerca de 220 concelhos que têm um déficit de transferências com algum significado. Mas também foram identificados cerca de 80 concelhos que recebem mais do que investem.
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0: duas horas.
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0: Boa tarde, são agora 5 horas.
1: Foi bastante produtiva a reunião da Junta de Freguesia de Vila Franca das Naves com a Infraestruturas de Portugal para a reabertura do edifício da estação ferroviária naquela localidade do concelho de Trancoso. O presidente da União de Freguesias de Vila Franca e Feital, Sérgio Pires, acredita que a empresa pública dará a luz verde à proposta apresentada pela Junta. Nos próximos dias, os técnicos da IP vão visitar as instalações para tomarem uma decisão. O ministro da Educação revelou que a Ordem dos Engenheiros está a fazer uma avaliação independente dos projetos de requalificação das escolas para garantir que apenas sejam financiados projetos relacionados com a educação e não de obras para os municípios. Fernando Alexandre avisou que o dinheiro que o Estado português contratualizou junto do Banco Europeu de Investimentos e vai ser pago por todos os contribuintes é dinheiro para a educação. Não é para fazer auditórios para as câmaras, nem piscinas, nem nada disso, sublinhou o governo.

Para amanhã, segunda-feira, dia 8 de junho, pode contar no interior do país com o céu limpo ou pouco nublado e também com a ligeira descida das temperaturas. Máximas na Guarda de 23 graus, de 25 em Ceia, 26 no Sabugal e de 28 na Covilhã.

0: Passamos agora para as notícias com a edição de Carlos Gomes.
1: Foi bastante produtiva a reunião da Junta de Freguesia de Vila Franca das Naves com a Infraestruturas de Portugal para a reabertura do edifício da estação ferroviária naquela localidade do Conselho de Trancoso. O presidente da União de Freguesias de Vila Franca e Feital, Sérgio Pires, acredita que a empresa pública dará luz verde à proposta apresentada pela Junta. Nos próximos dias, os técnicos da IP vão fazer uma visita às instalações.
2: A reunião correu muito bem. A administração do IP Património ouviu as nossas soluções, as nossas propostas e até achou vantajosas para eles também. O que me leva a crer que tudo vá correr bem dentro daquilo que foi proposto. Eu fiquei de formalizar por e-mail tudo aquilo que a gente conversou, na expectativa de que na próxima semana, finais da próxima semana, início da semana seguinte, haja uma visita ao local com a administração do IP Património, na solução então de acertarmos tudo certinho como deve de ser.
1: Sérgio Pires recorda a proposta que está em cima da mesa.
2: A proposta passa pela gestão da abertura e do espaço físico pela União de Freguesias de Vila Franca das Naves e seguidamente, a tentativa de reabrir a bilheteira, assim como criar ali um espaço de produtos endógenos no espaço físico em si. Será uma vantagem para a freguesia, para o concelho em geral, e sim, claro, para os concelhos vizinhos também, porque eles todos e todos nós precisamos da estação aberta e com as condições dignas para que tal possa acontecer, receber quem ali vai apanhar ou a quem sai ali no comboio. É uma estação que faz parte da nossa alma, da alma da freguesia e não só da região em si, porque queiramos quer não, podemos afirmar que naturalmente as pessoas que vêm do Conselho de Pinhel apanham o comboio em Vila Franca das Naves, do Conselho da Meda, do Conselho de Figueira de Castelo Rodrigo, até do Conselho de Almeida, e como de facto isso é uma necessidade de termos condições para que as pessoas venham aqui apanhar o comboio ou aqui sair no comboio.
1: Sérgio Pires, presidente da União de Freguesias de Vila Franca das Naves e Feital. O autarca acredita que a Infraestruturas de Portugal dará resposta positiva à proposta apresentada pela freguesia para a reabertura do edifício da estação ferroviária. O Ministro da Educação revelou que a Ordem dos Engenheiros está a fazer uma avaliação independente dos projetos de requalificação das escolas para garantir que apenas sejam financiados projetos relacionados com a educação e não de obras para os municípios. Fernando Alexandre avisou que o dinheiro que o Estado português contratualizou junto do Banco Europeu de Investimentos e vai ser pago por todos os contribuintes é dinheiro para a educação. Não é para fazer auditórios para as câmaras, nem piscinas, nem nada disso. Declarações de Fernando Alexandre em Figueira de Castelo Rodrigo. O governante foi interpelado pelo presidente do município, Carlos Condesso, quanto à necessidade de apoio integral para o projeto de modernização da escola secundária da vila. O autarca alertou que se o projeto não for financiado a 100%, a Câmara não tem verba para fazer a obra. O ministro respondeu que o financiamento está garantido, cerca de 5 milhões de euros, e a avaliação será feita em julho.
3: Aqui há uma grande prioridade que o Sr. Presidente da Câmara, nas muitas oportunidades que temos tido de nos encontrar, me lembra sempre que a prioridade deste investimento na escola secundária de Figueira de Castelo Rodrigo. Aquilo que eu tenho para vos dizer é que o financiamento está garantido para essa escola. É um financiamento de um aviso, aliás, a Câmara Municipal já submeteu a candidatura. A avaliação vai ser feita nos primeiros dias de julho, ou seja, não, a partida vai ser difícil fazer durante junho, nós vamos mudar o aviso, mas ainda não, talvez já não tenha efeitos em junho, mas será logo rapidamente, não há razão nenhuma para que não seja logo no início de julho, e o financiamento é 100%, mas não é 100% aquilo que as câmaras submetem. Está bem? Ou seja, eu acredito que o projeto aqui de Figueira de Castelo Rodrigo seja um projeto proporcional, adequado, focado naquilo que são as necessidades educativas.
1: Fernando Alexandre acrescentou que há mais de 500 escolas que precisam de intervenção em Portugal, no entanto esclareceu que tudo aquilo que as câmaras submetem não será financiado na totalidade. Obras que não são para a educação, as câmaras vão ter que a espagar de outra forma.
3: Nós temos neste momento projetos que, aliás, estão a ser alvo de uma avaliação independente da Ordem dos Engenheiros, que não é assim. O Sr. Presidente falou aqui num investimento de cerca de 5 milhões de euros para o Conselho todo. Nós temos um Presidente da Câmara que apresentou o projeto de uma escola de 14 milhões de euros para 250 alunos. Não, e temos mais casos no país. E por isso, esse, por exemplo, posso lhe garantir que não vai ser financiado a 100%. Porquê? Porque esse Presidente da Câmara está a tentar fazer obras para o município com o dinheiro da educação. E isso é que eu não permito. Eu não vou permitir isso. Podem ter a certeza absoluta. Podem ter a certeza absoluta que isso não vai acontecer. Porque quem fizer isso vai ter problemas a sério até o fim. Porque este dinheiro que o Estado português contratualizou e vai ser pago por todos os contribuintes é dinheiro para a educação. Não é para fazer auditórios para as câmaras, nem nada disso. Nem piscinas, nem nada disso. É para fazer salas de aulas para os alunos. Salas de aulas com qualidade para os alunos, para os professores e para os técnicos. Não vamos pagar 100%, os portugueses não vão pagar 100% de uma despesa que não é 100% para a educação. Se o Presidente da Câmara quis fazer umas coisas dentro do espaço da escola que não são para a educação, mas são para ele usar para outros fins, ele vai ter que as pagar de outra forma. Porque não podemos tirar dinheiro da educação, porque não há dinheiro mais importante do que aquele que é investido na educação.
1: Fernando Alexandre lembrou também que foi apresentado recentemente um estudo sobre a descentralização na área da educação, onde foram identificados cerca de 220 concelhos que têm um déficit de transferências com algum significado, mas também foram identificados cerca de 80 concelhos que recebem mais do que investem.

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